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0: Bom dia, eu sou a Sol e nós vamos estar juntinhos nessa manhã de segunda-feira. A segunda-feira tá apenas começando, tá escurinha e tá aí novinha pra gente aproveitar, fazer essa segunda-feira melhor de nossas vidas. Eu já tô pronta aqui te esperando, vamos trabalhar juntinhos. Manda sua foto, seu vídeo, seu recadinho, seu bom dia, seu parabéns, sua declaração. 999-86-1050. Bora que a semana começou, hein? É uma semana que se inicia e que seu coração esteja cheio de esperança e a sua alma prontinha para viver coisas lindas, hein? Porque segunda-feira é uma nova chance de fazer diferente, sonhar mais alto e acreditar novamente. Bom dia!

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2: Na litoral, eu tô legal, sim. 5h13, muito bom dia. Despertador tocou, bora levantar, porque senão você vai perder a hora do seu compromisso, hein? Pra sua consulta, pra sua caminhada, é pro seu trabalho. Vamos lá, hein? Ou também pra tomar aquele cafezinho gostoso, tomar aquele banho, que aí você acorda, desperta, lava o cabelo, faça assim, tá? Segunda-feira é dia de lavar o cabelo de madrugada, pra chegar aqui já acesa, elétrica. Faz isso, toma banho e lava o cabelo toda segunda-feira que você acorda rapidinho, rapidinho. Quem acordou aqui na madrugada junto comigo? Praxedes, bom dia.
3: Bom dia, Sol. Aqui é a Praxedes, passando para deixar o meu bom dia para todos que estão ligadinhos na litoral, pro meu amor Antônio, pra Duda Mel, pro grupo Cadeira Cativa, de A Z, pra não esquecer de ninguém. Isso. E tamo junto, hein? Sempre ligadinha na melhor. Na litoral.
2: Um beijo pra Chedes. Beto Penitente. Beto, você falou que vai fazer uma cirurgia. Aí depois você me conta se tá marcada, quando vai ser. Me conta tudo que já tô orando por você, hein? E os ouvintes também, por favor. Orando aqui pro Beto Penitente que vai fazer uma cirurgia. Né,
4: bom
2: Beto?
4: Dia, bom dia, Sol. É Beto Penitente Colatino. O amor não é viver felizes para sempre. Isso é um conto de fadas. O amor é saber como enfrentar a vida juntos. Isso. Bom dia, Sol. Bom dia, Luiz Amendoim. Bom dia, Léo Mar de Linhares. Bom dia, ouvintes da Litoral. Na Litoral, estou legal.
2: Um beijo. Bom dia, Jovanilson. Bom dia.
5: Ela vem chegando por aí. A apresentação, minha amiga Sol. Bom dia, Sol.
2: Bom dia.
5: Só quero mandar um oi para todo o chofé, né, que está na estrada. Pra Cleide.
2: Exatamente.
5: Costa Longa, meu pai José lá na Frute Mel, não perde seu programa. É, só, meu São Paulo ganhou, hein?
2: Ganhou.
5: Que final de semana foi esse, hein, Sol?
2: Flamengo
5: uma
2: ganhou.
5: Uma só, corri atrás das crianças, porque na litoral, eu tô mais que legal, partiu que ninguém viu.
2: Valeu, um beijo, bom dia, Luiz Amendoim.
6: Uhul, segundo, uma segunda-feira, uma semana abençoada para todos meus amigos ligados na litoral, tô na litoral. Legal. É Uber, taxistas, lojas, farmácias, qual é o teu ligado? Trabalha ponto ao final. Um abraço, meu amigo Beto, mantém fé. Meu amigo Lomar, minha amiga Rebeca, meu amigo Alessio, minha amiga Laide, todos ligados na litoral de 0 a 100, para não esquecer de nenhum. Um abraço para todos os cadeiras cativas já ligados de norte a sul, só da litoral, tô na litoral, eu tô legal e vamos que vamos, sol.
2: Bora para Linhares. Acabou
7: bom
2: a série?
7: Dia, sol, Matheus, tá vendo para Linhares? E volta ao trabalho hoje, amiga, né? Boas férias. Graças a Deus, saúde, trabalhar, né? Bom demais.
2: É mesmo.
7: Muito sol aqui, né? Monte. E você todo dia na litoral. Você, mano, sou...
2: Amém. Um beijo. Volta com energia renovada, hein?

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1: Muitas oportunidades no Cine de Aracruz. São mais de 170 vagas. Auxiliar de serviços gerais, carpinteiro, montador de andaime e muito mais. Se você ficou interessado, corre lá na rua José Coutinho da Rocha, número 140, no bairro Vila Rica. Funciona de 8 da manhã até as 5 horas da tarde. Cine de Linhares abriu mais de 160 vagas. Servente de obras, operador de depósito, auxiliar de produção, pedreiro e muito mais. 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

0: Litoral, eu tô legal. Muito bom dia pra você, ótima segunda-feira. Bora falar com ele, Antônio Gato Preto, bom dia.
1: Ei, Sol, bom dia, diretamente Cachoeiro de Tamperim, Gato Preto, desejando a segunda-feira abençoada, mandando a lupa pra Xerimônia Vira, Verindo, Pura Pura, Chibinha, Gil, Marcos Bob, Nando Júnior, Maci Pintor, Ultimão de Lenha, Duda Mel, Zé Paulo Obina, para Peixinho lá em Cantagalo, para Serginho Posto Mola, para Coleiro Tituil, para Daniel, para Leomar e para Gigante. Um bom dia pro Grupo Cadeira Cativa, um bom dia pro pessoal da saúde na Grande Vitória e pra minha família na Grande Vitória, pra Iuna, Muniz Freire, Cachoeira Alta, São Vicente, Gruta, Tijuca, Lambari, Urupi. E na Litoral, eu tô muito legal nessa segunda-feira, em trabalho, leva você de carona. Vamos?
0: Bora, tô junto, com certeza.
2: Depois dia sol, quem fala de Letícia, tô de trânsito, bora mais um dia, uma semana abençoada com Jesus, né?
0: Amém.
2: Um abraço pros amigos, família Cachoeira Mirim, minha mãe João Monteiro, né? E na Litoral, é claro, eu tô mais que legal. Eu queria pedir a música Chão de Pilares, tá escrito.
0: É boa essa
2: beijo
0: música,
2: beijo sol,
0: né?
2: É muito bom acordar e falar com você.
0: Ah, eu também gosto.
2: Tamo junto, beijo.
0: Então, ó, empatamos aí, hein? Também gosto de falar com você, Iris. Sempre muito bom, tá? Bom trabalho pra você.
3: Bom dia, sozinha. Bom trabalho, meu amor. Uma ótima, maravilhosa segunda-feira. Uma semana cheia de bênçãos e luz pra todos nós. Bom dia para todo o grupo Cadeira Cativa, para todos os ouvintes 0 a 100, não é só para ser ninguém. Beijo, só, Marjo Taíde.
0: Beijo.
4: Bom dia, ei, Litoral. Mais no início de semana, e nós aqui, ó, já na labuta. Fala, Solzinha, como que foi? Seu Domingão, tudo na paz. Irineu Júnior passando para dar aquele alô, bora, bora. Na Litoral, tô mais que legal.
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0: apertado pro Tico em Palmeiras, Itaguaçu, Vera do Pula Pula em Cachoeiro, Marcos Gargamel em Jardim Camburi, Cláudio José em Nova Carapina 2, José Luciano em Santos Dumont Vila Velha, Wellington Reis, Rose de Santos Dumont, Gabriel e Chiquinha, Tatiane Santos de Nova Palestina, motorista do Transcol, beijo! Para Francisca em Vila Nova de Colares, Adalberto Souza em Jabaeté, Rebeca Andrade de Colatina, Márcia Mendes, Wellington de Jardim Limoeiro, Zé Carlos da Inglaterra, força aí, tá, meu amigo? Deus é contigo. Leomar de Linhares.
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0: Previsão do tempo. A segunda-feira começa com sol predominando em todo o Espírito Santo e sem previsão de chuva significativa. As temperaturas ficam entre 22 e 31 graus, com ventos moderados do Nordeste. À noite, o céu fica mais nublado, mas a chance de chuva continua baixa.
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0: Uma decisão do Tribunal Superior Eleitoral pode mudar a composição da Câmara de Guarapari. O ministro Dias Toffoli reconheceu fraude à cota de gênero na chapa do Democracia Cristã nas eleições de 2024 e determinou a anulação dos votos recebidos pelo partido. Com isso, os diplomas dos candidatos eleitos pela legenda são cassados e a Justiça Eleitoral terá que refazer o cálculo da distribuição das vagas. Atualmente, o DC tem dois vereadores na Câmara de Guarapari. O presidente estadual do partido informou que vai recorrer.
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0: Ó, se liguem, porque o Espírito Santo fechou julho com saldo negativo de 2.605 empregos formais, segundo o novo Caged. O resultado foi puxado principalmente pela agropecuária, que encerrou 5.852 postos com fim de atividades zacionais da safra do café. Na contramão, a indústria abriu 1.841 vagas, a construção criou 1.018 e os serviços tiveram saldo positivo de 391 postos. Entre os municípios, Aracruz teve o melhor resultado, com 944 empregos formais criados.
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0: pra Soninha de André Carlone. Beijo, Sônia. Será que perdeu a hora? Ai, ai, ai, hein? Vamos lá, quem é vizinha aí, cutucar a Sônia. Fala, Sônia, acorda que você perdeu a hora. Beijo, bom dia aqui pra Lena Mara de Bicanga, hein, gatona?
1: Bom dia, meu raio de sol. Um bom dia aí pro grupo Cadeira Cativa, Claudineia, Soninha, Rosângela de Colatina, Zé Carlos da Inglaterra. Que nós tenhamos uma linda e abençoada segunda-feira e semana.
0: Amém.
1: Bom trabalho, beijo pra você. Fica com Deus.
0: Amém, um beijo pra você.
2: Bom dia, sol. Ele era entregador aqui, mandando mensagem cedo, porque depois é difícil mandar, porque as entregas estão bombando, graças a Deus.
0: Bom.
2: Então, um abraço a todos que estão ouvindo a melhor Litoral FM.
0: Beijo. Bora pra Espanha.
3: Sol, bom dia. Bom dia, sol. Bom dia pra todos os ouvintes da Rádio Litoral. Na Litoral, eu tô legal. Sol, manda um abraço pra todo o povo aí de Guarapari. Aqui é o Josimar, aqui da Espanha. É, um abraço pra todos os caminhoneiros, que aqui também somos caminhoneiros, pra todos os caminhoneiros do Brasil e do mundo. Só manda um abraço também para meus familiares lá do bairro, Tamuruti, lá em Guarapari. E um beijão para todo mundo aí, só. Fica com Deus.
0: Valeu, Josimar. Um beijo para você. Muito bom ser essa ponte aí que liga você que está na Espanha aos seus parentes que estão aqui em Guarapari, tá? Brigadão mesmo. Um beijo. Peterson.
4: Bom dia, bom dia, bom dia. Estamos aqui escutando a Litoral, queria mandar um abraço pro famoso Zulu Jamelão e queria mandar um abraço pra galera aí da área da Celó, que é Peterson Boteco, dois irmãos Laranjeiras.
0: Ai, um beijo pra você, beijo e bom dia pra todo mundo, é um galerão ouvindo a Litoral, brigadão pela sintonia, beijo e bom dia aqui. Poxa, eu perdi o seu áudio. O Elias Quartesani, de Jaguaré, ele tava sumidinho, eu acho que já sei até o porquê, né? Ele fala aqui, mas não achei seu áudio aqui não, porque tem muita gente aqui para falar, mas daqui a pouquinho eu acho.

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0: Litoral, eu tô legal. Muito bom dia pra você que sintoniza Litoral FM todos os dias. Por isso que a Litoral é número um em audiência geral. Muito obrigada, hein? Beijo, bom dia aqui, ó, pro Wellington.
1: Aô, Sol, bom dia. Bom dia a toda a família Litoral. É, só fiquei meio ausente aqui, só na correria aqui, mas graças a Deus tá tudo tranquilo.
0: Graças a Deus.
1: Mas sempre ligado na melhor, na Litoral. É isso, Sol, fico com Deus, fico com um bom dia de trabalho. Deus te abençoe, tchau, obrigado.
0: Valeu, um beijo. Bora pra São Paulo?
2: Bom dia, bom dia, bom dia, Sol.
0: Segundou
2: com o pé direito, pra todo mundo do Espírito Santo, principalmente pra essa rádio maravilhosa Litoral, essa todo mundo ouve. Tô aqui, Maicon Trindade, falando diretamente de São Paulo, pra dizer que o Mirassol conseguiu empatar com o Palmeiras 1-1, opa,
0: viu?
2: E o nosso Mengão, ó, tá encostando de novo. Que baile do Flamengo ontem, hein? Deu que maravilha, hein, Sol? Eita ferro, vambora. Bom dia, bom dia, bom dia.
0: Valeu, beijo, bom dia. Beijo, bom dia aqui pro Alessio.
3: Ó, Sol, bom dia, Sol. Bom dia, ouvintes da Litoral. Aqui é o Alessio de Curatinho. Tô passando desejando essa segunda-feira abençoada aí a todos que estão garradinho na melhor, a cadeira cativa do modo geral. É, aqui em Curatinho, Luiz Amendoim, Rebeca Andrade, Vera deu pula, pula cartão. E a Jaqueline também está ligada na Litoral. Leila também está agarradinho na melhor, que tem uma excelente segunda abençoada.
0: Valeu.
3: Um abraço, Sol, tudo de bom aí, fique com Deus.
0: Amém, um beijo pra você.
4: Bom dia, Sol, sou Elias Partezão de Agoré. Quer curtir a música de Maria Mendonça aí? Eu ofereço pra Vera Pula Pula, Deus Lopes, Queimadinha, Lena Mara, Cido, Gabigol, Sônia, Claudinéia, Leomar Linhares, pra você, é, pra Cleidinha, né? E vou oferecer também para uma pessoa que eu tô amando, né? E tô gostando. E tô na Litoral, tô legal. Um abraço, Sol.
0: Um abraço, Elisa. Já toquei para você, Marília Mendonça. Que bom saber que você está amando e que você esteja muito bem correspondido também por essa pessoa, tá?

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1: Atenção, você que vai passar pela Rodovia do Sol, tem acidente nesse momento. Então, o trânsito está lento na Rodovia do Sol. Esse acidente está ali perto do Café de la Musique, mais ou menos na altura do Café de la Musique. Então, trânsito lento devido a esse acidente ali na Rodovia do Sol. Trânsito lento também na Avenida Carioca, para você que está saindo de Vila Velha sentido Vitória. Pela Terceira Ponte, já vai encontrar um trânsito lento ali na Avenida Carioca. Trânsito lento também ali na Avenida Carlos Lindenberg. Está passando por obras, então esse trânsito lento é para você que está saindo de Vila Velha, sentido Vitória ou Cariacica, hein? Trânsito lento também na Segunda Ponte. Para você que está saindo de Vila Velha, para você que está vindo de Cariacica, sentido Vila Rubim, melhor opção é passar pelas Cinco Pontes, que é a Segunda Ponte. O trânsito está fluindo, mas está lentinho nesse momento, tá? Avenida Mário Gurgel, também com trânsito lento para você que vem de Viana, porque o trecho está passando também por obras, uma construção de um viaduto. Então, você já vai encontrar um trânsito lento na Avenida Mário Gurgel, sentido Trevo de Alto Laje. E por aí onde você está passando? Tem algum acidente? Semáforo com problema? Tem alguma via interditada? Conta tudo aqui, hein, na Litoral. 999-86-1050.
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7: Mais uma vez ela reclamou por eu ter saído com os meus amigos pra beber. É raro, mas acontece sempre, viu?

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2: Olá, bom dia, gente linda. Graças a Deus.
1: Litoral, bom dia.
2: Bom dia, bom dia. Chegamos, né? Chegamos.
1: Bom dia.
2: Ao último dia de agosto, 31 de agosto. E se estamos aqui é porque Papai do Céu nos sustentou, graças a Deus. Chegamos! Chegamos com ousadia, com coragem e o coração cheio de gratidão. Obrigada a Deus por mais um dia, segunda-feira, início de semana, final de mês. Coração cheio de gratidão por mais um mês vivido, por cada livramento, cada conquista, aprendizado, né? Agradecer a Deus pelo cuidado, pela proteção divina. E eu agradeço a você. Passou 31 dias curtindo com a gente. Vai passar mais 30, mais 31, mais 60, mais 90. É de janeiro a janeiro, tá? Aqui é fechamento. Regime fechado. Conto com a sua participação também hoje para fecharmos aqui esse mês maravilhoso de agosto. Obrigada, Papai do Céu. Espero que você esteja bem. A gente fechar juntinho esse mês, te agradecer. Agosto se despedindo, setembro já chegando, trazendo novas oportunidades, novos sonhos, motivos para a gente acreditar que coisas boas ainda estão por vir. Tá tudo tranquilo? Como é que foi seu final de semana?
1: Bom
2: tranquilinho?
1: Dia.
2: Bacana, e que tal a gente curtir agora uma sequência bacana também na nossa festa, respeitando aí o programa eleitoral, né? Obrigatório. Meio-dia também, mas durante esse período aí nós vamos curtir, interagir, participar e concorrer, porque temos promoções, a sua alegria, a sua participação em música boa. Jorge e Matheus, todo seu. Bom dia.

0: essa moça é pra casar, São Paulo.
1: Moça pra casar. Você conheceu esse finalzinho de semana uma moça pra casar? Ninguém quer compromisso, mano. 7h41.
2: Bom dia.
1: Bom dia. Bom dia, preguiçinha. Não é todo mundo que gosta da segunda-feira, né? Não é todo mundo, mas ó. A semana mal começou e já temos motivos extra pra sorrir. Você não gosta de segunda-feira, não, né? Mas ó, segunda-feira que vem é feriado. Aí você gosta, né? Pronto, é só pra você sorrir, te animar. Segunda-feira que vem é feriado, calma. Já pode pensar naquela emendinha, não tem? Sábado, domingo, segunda, porque notícia boa também merece ser comemorada. Vamos comemorar. Eu acho que eu vou entrar nessa trend aí também. Sábado, domingo, segunda. Ei, maravilha, né? Então, mas vamos viver o último dia de agosto com gratidão, vamos receber o mês de setembro com esperança, com fé em Deus, muita saúde para todos nós. Tchau, agosto, obrigada, vamos fechar esse mês com chave de ouro. Lógico, eu quero muito a sua companhia, o seu bom dia, aquele abraço para quem você quiser, seu Sidney, manda aí.
3: Vou mandar aquele abraço para você, GG.
1: Obrigada.
3: Abraço para todos meus amigos aqui da Rádio Litoral, né? Todo mundo que tá aqui na Madeireira Tona aqui, né? Estamos todo mundo juntos novamente, começando mais a semana, né? O último dia do, de agosto. Vamos pra setembro, GG. Tá faltando pouco tempo pra sua série, GG. Pelo amor de Deus.
1: Totagem regressiva.
3: Fica aí escutando esses homens falar aí e não escutar a voz da GG. Misericórdia, pra acabar. Quem tá na litoral, tá todo mundo legal. Vamos mexer com esse GG.
1: Vambora, seu Sidney. Mas passa rápido, seu Sidney. Vai passar voando, você vai perceber. Obrigado pelo carinho, obrigado pela audiência, Madeireira Zona. Tudo nosso. Valente. Um abraço pra você, brabo. Regina Pondes, um beijo. Bom dia pra você que acordou agora, você que tá aí no som do carro, obrigado pelo carinho, obrigado pela carona. A gente gosta muito. E sua semana, o seu dia, sua segunda-feira seja linda. Dilcinho, bom dia pra você.

0: churrasquinho!
1: Churrasquinho, quem não gosta? Grupo Menos é Mais, brinda! É, vamos brindar a vida, a saúde, a disposição e a coragem numa segunda-feira! Finalzinho de mês! Pode brindar o que você quiser, comemore aí o noivado, aniversário de casamento. Não, vamos comemorar porque a sogra foi embora. Será, meu Deus? Ai, meu Deus, vocês estão afim. Bom dia pra você que faz aniversário hoje. Conhece alguém? Você tá completando mais um ano de vida? Conhece alguém? Alguém da casa aí? Filho, pai, mãe, marido. A ex está fazendo aniversário. Mande beijo para quem está fazendo aniversário. Aquela mensagem carinhosa, aquele alôzaço para quem você quiser. Vou faturar, já volto com promoções. Fica aí. Bom dia,
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0: tiver sentimento, displicente. Conta essa história pra nós, pai.
1: Eu tô deixando a luz acesa pra salvar.

0: pouco não, viu?
1: Hugo e Guilherme, Gustavo lindo, cheiro de balada. Cheiro de boleto, meu.
2: Bom dia!
1: Mexeu doce, né? Balada desse final de semana, já que é feriado segunda-feira, você vai emendar sábado, domingo, segunda, beleza, pronto, feriadinho, a baladinha tá ótimo, né? Mas agora eu vou mexer o doce porque os boletos estão aí. É, bom, vou mexer o doce. Cadê você no nosso WhatsApp? Aquele WhatsApp bacana, aquele bom dia legal pra você interagir com a gente.
3: Alô, GG, bom dia pra você e pra todos. Aqui é a equipe do Rodo.
1: E aí?
3: Equipe hospitalar, último dia do mês. Vamos que vamos, a Arapuca tá armada. Fui!
1: Ô, menino dele, um abraço pra vocês. Bom trabalho, galera. Obrigada pela carona. Seu Romildo, um abraço pra você e toda a família. Família Queiroz, tudo de bom. Alô, Ilsa, bom dia pra você. Ailton, tô gostando de ver, Ailton.
4: Bom dia, GG.
1: Bom dia
4: para todos aí da Rádio Litoral. Aqui quem fala é Ailton do Bairro Paraíso, diretamente da padaria Saborela.
1: Fala comigo.
4: E hoje segundou, hein,
1: GG? Graças a Deus.
4: É, pai, esse final de semana foi complicado, hein?
1: É?
4: Hoje é só tomar só aquela aguinha, só pra dar aquela hidratada.
1: Minha nossa.
4: E tomar aquele cafezinho da manhã.
1: É isso aí.
4: Um bom dia pra você, um bom dia para todos aí da Rádio Litoral. E na Litoral, tô mais que legal.
1: Água mineral e água de coco, filho. E um cafezinho, né? Forte, sem açúcar. A goela com gosto de porra de geladeira, né? Nossa! Faz parte, só ressaca, né? Rosemary, bom dia pra você. Tamo junto pra mais uma semana. Obrigado pelo carinho da audiência. Obrigado pela sua participação aqui no nosso WhatsApp. E você também vai poder concorrer. A partir de agora, são 8 horas e 8 minutos. 8 e 8. 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

27, bom dia pra você. Minha amiga Dona Tereza, um abraço, bom dia. Gê, você tá por aí trabalhando, graças a Deus, né, Gê? Vou mandar um coraçãozinho pra você.

0: mandou um coraçãozinho pra mim. Pronto, Gil. Um abraço, bom trabalho. Marcele Brito também, bom dia pra você. Romim tá lá, né, Romim? Tadinho ligado na melhor, só pintando. Um abraço. Anderson, boa sorte pra você. Que seu dia seja lindo, que sua segunda-feira seja produtiva. Seu finalzinho de mês, né, seja maravilhoso. Vamos agradecer a Deus por mais um dia, mais uma semana. Vamos viver esse último dia de agosto com gratidão a Deus. Que venha setembro, estamos prontos, né, para viver tudo aquilo que eu tenho certeza que Deus já preparou tudo para nós. Mas vamos viver hoje, agora, esse é o momento. Que não nos falte motivo para agradecer, sorrir e continuarmos acreditando, lutando. Saber que tudo vai dar certo, tudo vai ser resolvido. Colocar fé em ação. Que bom que você tá aí, vai continuar com a gente. 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E eu estou aqui aguardando a sua participação no nosso WhatsApp mais bombado do Brasil nessa manhã de segunda-feira, 999-18-3488, pra gente fechar a nossa última manhãzinha só, fechar com chave de ouro, tá? A nossa manhã gostosa aqui. Do último dia do mês de agosto. Zé Neto e Cristiano, você sabe, né? Você tem cadeira cativa. Bom dia.
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0: Luan Santana acordando o prédio. Bom dia! Acordando o prédio com aquele radinho torando 12 na janela. Bom dia! 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Ligada à Rádio Litoral, bom demais. Bom dia! 8h49, muito bom ter a sua companhia nessa manhã gostosa de segunda-feira, a nossa última segunda-feira do mês de agosto. Foi do seu gosto? Foi na gosto de Deus, né? Foi do seu gosto? Ai, gente, que agosto, que mês, viu? Ou, não, foi o mês, foi meu mês. Ai, que bom. Que bom. Eu tenho certeza que setembro não vai ser diferente. Vai ser bom demais. O Pai do Céu tá cuidando de tudo já. Tá tudo preparado pra gente viver. Se Deus quiser, né, Rosemary? Minha amiga Zete, alegria no seu coração, Zete. Vida que segue. Um beijo pra você, minha linda. Muito bom ter você sintonizada, tá? Um abraço bem apertado. Um abraço apertado também pra você, Belo. Apertado, demorado. Pelo tempo, quentinho. É, o tempo tá pedindo quentinho. Abraço apertado, demorado, quentinho pra você, Belo. É muito bom ter você aí sintonizado. E obrigada pela carona, tá? Mais uma semaninha, juntinho por aqui. Fechamento, regime fechado, eu e você, você e eu, todos os dias, das sete. Agora tudo bem, das sete e meia, digamos assim, das sete e meia, devido ao programa eleitoral obrigatório, a gente pega sete e meia, né? Das sete e meia ao meio-dia, eu tenho você todos os dias aqui. É uma delícia ter a sua participação. Você interage, você manda aquela mensagem carinhosa, você pode mandar também uma mensagem de reflexão para quem você quiser. Fique à vontade, a casa é nossa. Você pode interagir, pode concorrer. Inclusive, agora tá valendo uma capinha para o seu celular. 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Ah, Gigi, tô precisando dessa capinha, então. 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Só isso. Só concorrer, né, seu Marco Luiz? Bom dia.
1: Bom dia, Gigi. Mais uma segunda junto.
0: Graças a Deus. Tamo junto.
1: Um alô pro rato aí, pro japonês.
0: Aham.
1: Gigi, o rato amarrou ontem. Nossa, é? Sim. Eu acho que não foi trabalhar hoje, não.
0: Que isso?
1: Pra que beber assim, Gigi?
0: Bebe leite, bebe leite.
1: Não, não vai gostar de cachaça, não é rato, não. Um alô pra nós aí, pra Cruz do Bandeira. Tô aqui devagarzinho, segunda-feira.
0: Isso.
1: Tamo junto, Gigi.
0: Sempre. Juntinhos, coladinhos é melhor. Um abraço. Toma água que passarinho bebe. Tá uma hidratada, né? E amiga Silvinha, sempre com carinho. Cadê Silvinha? Silvinha, bom dia.
2: Bom dia, minha amiga Gigi Gomes. Que nós tenhamos aí um excelente fim de mês de agosto e um excelente início de setembro, um mês de setembro,
0: uhum.
2: Que Deus possa permitir a sua entrada nas nossas casas.
0: Ai, que linda!
2: É, durante setembro e todo o resto do ano,
0: que
2: e
0: bom.
2: Mais o ano que vem, enfim, para sempre.
0: Que bom!
2: Bom dia, minha querida.
0: Bom dia.
2: Fica com Deus, boa semana para você e para nós todos.
0: Amém! Bom dia! Eu que agradeço o carinho, gente.
3: Bom dia!
0: Você já sentiu um abraço apertado assim de longe? Olha, eu me senti abraçada agora. Silvinha, beijo, uma semana maravilhosa pra você. Tamo junto, tá? 8h52, vamos com Péricles e Ana Castela. Simplesmente acontece.

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1: E na Litoral, Tomás, que legal, pode olhar, 9 horas e 1 minuto. Vamos, vamos, vamos, deixa de preguiça, mas agradeço o carinho da sua audiência. Aí no som do carro, tudo bem? Galera do som do carro aí, os aplicativos, aquele abraço, motorista, taxista, né? Meus amigos motoristas, caminhoneiros, caçambeiros, carreteiros, sempre levando a gente de carona, levando progresso também, né? Tamo junto, seja uma semana bem produtiva, de muita proteção divina. Minha amiga, de todos os dias que você tá em casa aí, ó, curtindo a nossa programação, dá licença, tá? Mas eu agradeço a estadia, tá bom demais. E te convido, você que está no seu ambiente de trabalho, a curtir a partir de agora 45 minutos de música nessa manhã maravilhosa de segunda-feira. Ferrugem, abrindo a sequência, arrependidaço. 9-1 na Litoral, bom dia.

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3: 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Existe uma teoria que se chama 90-10, onde uma pessoa tem 90% daquilo que você procura em alguém. Só que você foca naqueles 10% que falta. Aí você sai pra rua, se aventura, e realmente você encontra aqueles 10%. Mas não se deu conta que perdeu os 90%.

0: 10, Maiara e Maraísa. 9 e 10. Quase 90 e 10. 9 e 10. E você curtindo uma manhã maravilhosa, com muita música aí no som do seu carro. 45 minutos de música pra te animar numa manhã de segunda-feira, um tempinho nublado em Cachoeiro. Como é que tá aí na sua região? Choveu? Tá nublado? Tá abafado? Tá friozinho? E você, como é que você tá? Preguicinha? Só a ressaca? Ou tá animado? Tá contente? Já recebeu um oi sumido? Ou já recebeu agradecendo? Obrigada pelo final de semana. Ai, meu Deus, tem muito tempo, né, minha amiga? Você não recebe uma mensagem dessa, né? Minha gente, tem uns 30 anos que ninguém manda mensagem. Ô, vida, né? Mas é quem desiste, não. Uma hora você vai receber essa mensagem maravilhosa. Vai, nem que seja um bom dia, tudo bem. Se precisar de mim, eu tô aqui. Entendeu, né? Fica esperta, fica esperta. O negócio de precisar de mim, eu tô aqui. Presta atenção às oportunidades. Né, Thiaguinho? Fala comigo. Chama papai.
1: Chama, pai. Bom dia, bom dia. GG, sua linda.
0: E aí?
1: Deus te abençoe.
0: Amém.
1: Dá um abraço aí pra toda a galera da Rádio Litoral.
0: Mano.
1: Pra todos os clientes do Thiaguinho Churrasquinho. Chama, chama papai. Segundou, bebê.
0: Graças a Deus, é segunda-feira.
2: Bom dia.
0: Seja diferenciada, que seja produtiva. Não tão somente a segunda, mas a semana. Sabe aquela semana de surpresa?
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1: 9h20 na Litoral. Quem busca ingressar no serviço público encontra mais de 26 oportunidades distribuídas em 206 concursos públicos e processos seletivos por todo o país. Há postos efetivos e temporários destinados a profissionais de todos os níveis de escolaridade, com salários que podem chegar a 37 mil mensais. As oportunidades visam a selecionar servidores para governos estaduais e municipais, instituições de ensino, câmaras municipais, órgãos do judiciário e polícias militares, entre outras instituições. Transpetro divulgou 4 editais para concurso público com 281 vagas imediatas e 3.890 para formação de cadastro de reserva. As chances são para quadros de terra e mar, com ganhos que podem chegar a R$15 mil. Dependendo do cargo, as inscrições podem ser feitas até 14 de setembro.
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1: Operação policial. O jogador David Correia, atacante do Vasco da Gama, é alvo de buscas nesta segunda-feira em uma investigação sobre tráfico interestadual de drogas e armas. Agentes da 14ª DP e da Delegacia Especializada em Armas, Munições e Explosivos, Desarme, saíram para cumprir 3 mandados de busca e apreensão no Rio de Janeiro. Equipes foram para a casa de David na Barra da Tijuca. Outro endereço é o Centro de Treinamento Cruz Maltino, em Jacarepaguá, na mesma região. O vascaíno foi no próprio carro para o CT do clube a fim de acompanhar a operação. Ele não quis dar declarações na saída.
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0: Fernandes e Marcinho Sensação. Parada louca é essa, meu irmão? É segunda-feira, é agido total. É movimento, vambora. Olha, hoje comemora-se o dia do nutricionista, não é isso? Então deixa eu mandar um abraço, parabenizando a todos esses profissionais que dedicam aí a cuidar da nossa alimentação, ensinando a gente a comer bem. Porque comendo bem também é cuidar da saúde, da disposição, qualidade de vida, bom, né? Dia, eles orientam ali o que a gente tem que comer, monta aquele plano para equilibrar nutrientes, verduras, legumes. Podem indicar tudo. Só tem uma coisa que eu peço, hein? Não tira meu pãozinho com ovo, não. Não, pelo amor de Deus, até porque equilíbrio é tudo, né? Ah, um pãozinho, um ovos mexido também merece seu lugar de respeito, né? Fala sério! E aí, se você for na nutricionista hoje, o que você vai pedir pra não tirar mais inserir? Não mexe no meu pãozinho com linguiça, né? Ela pode tirar um monte de coisa, mas pãozinho com linguiça é fiel ali, né? Meu é pão com ovos mexidos, você tá maluco. É bom demais, mas ó... Parabéns a todos esses profissionais nutricionistas. Obrigada, tá? Que Deus abençoe o trabalho de cada um de vocês. Continue aí transformando vidas através da alimentação.
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0: Faltam só. Ai, meu Deus, esse povo tá tudo doido. É segunda-feira, gente. Calma! 9h43, finalizamos a nosso 45 minutos de música. Daqui a pouquinho, às 10 horas, uma hora de música direto. Daqui a pouquinho, resultado de promoção. 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Se você tiver a fim de concorrer uma capinha para o seu celular, manda para cá.
2: Oral.
0: Seu nome completo, seu bairro, a palavra-chave, Loja Tem de Tudo. Dá tempo. 9h44, nós vamos faturar. Na volta já teremos então um resultado de promoção e às 10 horas, uma hora de música direta e a sua participação. Aproveita aí, capricha na mensagem de voz. Não gravou nada pra mim hoje, nem um bom dia. Para, tá com o celular na mão, apagando fotos, mandando mensagem pro grupo errado. Aproveita e manda mensagem pra cá. Capricha no seu carinho, só vem.
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0: Atriz demais. Quem perde um tempo, é isso? É porque não quer mais? Ah, gente, sei lá, cada caso é um caso. Às vezes pedi um tempo, deixa eu parar minha mente, deixa eu rever os conselhos, deixa eu pensar, depois a gente conversa. Né? Calma, é isso aí, não vai resolver tudo quando tá com um sangue ali à flor da pele. Não, me dá um tempo, eu vou pensar. Pronto. E durante esse tempo você faz bonito. 9h58, tô indo buscar um resultado de promoção. Cadê Lele? Lele, nós precisamos faturar, mas deixa eu ouvir Lele. Bom dia, meu amigo.
1: Bom dia. Abençoada segunda-feira pra todo mundo ali da... Abençoada segunda-feira pra todo mundo da rodada. Manda alô lá pra galera lá em Pombal, tá lá, te ouvindo os operadores de máquina lá.
0: Um abraço. Ó,
1: Pitbull, Caçador, e também Eduardo. Aquela galerinha mais ou menos lá. Vamos, JP, motorista. Para todos eles aí, uma abençoada segunda-feira, GG, vão mexer o doce.
0: Bora!
1: Vamos pra cima que descendo contra a mão da litoral, tô legal.
0: Semana abençoada pra nós, Lele. Beijo pra vocês, meus amigos motoristas. Lúcia fazendo das... Bom dia, Patrick, Milena, bom dia pra vocês. Bruna também tá participando. Penha, um abraço. Cadê? Flávia?
2: Bom dia, GG.
0: Bom dia.
2: Dá os parabéns pro meu esposo, Fernando.
0: É?
2: Tá completando 38 anos hoje.
0: Tá um menino.
2: Dá uma alô pra toda a minha família. E segundou, hein?
0: Segundou com festa, né, amiga? Flávia, comemorar. Qualquer jeitinho aí, mas tem que comemorar, tá? Dei um abraço bem apertado nele. Muitos anos de vida e saúde. Bom dia. Luan, e aí? Segundou, meu filho. Bora mexer o doce. Vamos trabalhar, que é nada. Aí, fotinha bonita. Que isso, hein? Um abraço, tá? Obrigada pela carona, uma semana abençoada pra todos nós. Tudo de bom, um abraço apertado, demorado, quentinho, que a gente gosta muito.
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4: Que maravilha, manhã, metadinha da manhã gostosa de segunda-feira. A última segunda do mês de agosto, lá vamos nós para uma hora de música direta. Aí no som do seu carro, na sua casa, em qualquer lugar do mundo. Já agradeço o carinho da sua audiência. Resultado de promoção, daqui a pouquinho já saiu o resultado de promoção. E daqui a pouquinho estou trazendo mais uma promoção para você concorrer. Enquanto isso, a gente abre a sequência de uma hora de música direta. É o nosso 60 minutos de música.

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0: na Litoral, tô legal. É aqui que eu tô. 10h22, gente linda.
1: Bom dia.
0: Bom dia. Você curtindo uma hora de música direta. É o nosso 60 minutos de música. Essa manhã maravilhosa de segunda-feira. Já saiu o resultado de promoção. Capinha do celular já saiu. Agora deixa eu falar de promoção pra você começar a concorrer agora. Ah, essa promoção aqui é muito fofa, gente. Olha, promoção com cinema. Tá valendo um balde para pipoca personalizado. Não é assim um baldinho tradicional, não. É um balde assim em formato de Homem-Aranha, não é? Coisa mais chique, mais lindinha, mais fofinha. E mais um copo do filme Homem-Aranha. Pra curtir aí o seu filme preferido em casa. A criança vai amar. Até criança grande vai gostar. Ah, é muito fofo. É diferenciado o baldinho. É diferenciado, é tipo um Homem-Aranha. Assim. Muito top, eu gostei. Tem pra mim, né? Nunca tem, né? Oh, meu Deus. Se você tiver afim, ó, de concorrer pra você ou presentear, dá pra presentear, perfeito. Manda pra cá seu nome completo, o seu bairro e a palavra-chave. Balde, mas

0: Isso aí.
1: Bom dia, bom trabalho.
0: Pra nós. Vamos só agradecer, né, Simone? Coração tá como? Cheio de gratidão. E vão pra cima. Bom dia, minha amiga.
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0: Eu não sei qual é pior dessas três.
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2: Dói mais no bolso, né? 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
0: Pablo e Belê.
2: Você tem que investir, dói no bolso. Grupo Menos é Mais e Pablo, saudade e inconvenientes. 10h35 e você curtindo uma hora de música direto com essa promoção legal. Muito mimo nessa promoção. Eu gostei demais. Deixa eu mandar bom dia. Ediana de Castro, cidade de Castelo, coisa mais linda. Um beijo, minha linda. Obrigado pela sintonia. Douglas, boa sorte pra você. Kathleen também, obrigada pelo carinho da audiência. E aí, tá onde? Com quem? Fazendo o quê? Nessa manhã linda de segunda-feira. Vai fechar a chave com chave de ouro, não vai? Essa segunda-feira? Vai sim, se Deus quiser. 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Vai lá, vai lá, vai lá. Quero te conhecer, vai lá.

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1: E na Litoral, Tomás, que legal. Bora abrir essa sequência maravilhosa do nosso 45 minutos de música pra gente fechar com chave de ouro a nossa manhã gostosa. A última manhã do mês de agosto. Se é pra fechar com chave de ouro, vambora, eu te convido. Vamos voltar a curtir 45 minutos de música com essa promoção que tá bombando. Valendo um balde pra pipoca, mas esse balde é personalizado, é diferenciado. Não é um baldinho tradicional, é um balde diferente. É personalizado. Mais um copo do filme Homem-Aranha. Lindo, lindo, lindo. Você vai amar. Criança grande ama, principalmente criança pequena. Nome completo, seu bairro, para você concorrer e a palavra-chave. Balde mais copo Homem-Aranha. Bora, você vem? E aproveita, grava também uma mensagem de voz carinhosa para quem você quiser. Vem participar da nossa festa. Natan e Zé Felipe abrindo a sequência.
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0: Jorge Henrique Rodrigo e a saudosa Marília Mendonça. Vai lá em casa hoje, segunda sem lei, né? Vai que cola, hein? Já te mandaram o convite hoje? Nada, nem um pix, pelo amor de Deus. 11:15, produção. Vamos trazer o resultado de promoção. Primeiro, da capinha, né? Para o seu celular. Quem faturou a capinha do celular? Oferecimento em loja tem de tudo. É do bairro Otto Marins, final do telefone 6185, Rosiane da Silva Oliveira. Rosi!
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0: Parabéns, Rosi. Um beijo pra você. Obrigada pela participação. Um abraço a todos que participaram nessa promoção e continuam participando, porque você ainda pode concorrer um balde para pipoca personalizado. Pô, mais um copo do filme Homem-Aranha pra você curtir o seu filme preferido em casa ou em qualquer lugar, né? Na casa do vizinho, noite do pijama. A criançada adora. Dá tempo, brota aqui no nosso WhatsApp, 999-18-3488, com nome completo, seu bairro, a palavra-chave, balde mais copo, Homem-Aranha.
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1: Vamos! Faz o L, faz o L, faz o L. Isso é DNA de GG em Salvador, Bahia. Aí, ó.

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1: 11 horas e 25 minutos. A previsão do tempo para esta segunda-feira é de estabilidade em todo o Espírito Santo, com sol entre poucas nuvens e sem previsão de chuva. Nas regiões sul, norte, noroeste, nordeste e serrano, o sol fica de pouco nublado e parcialmente, né? Nublado também, sem expectativa de chuva. As temperaturas máximas podem chegar a 31, mínima 30 graus em algumas áreas do estado.
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1: Antes mesmo de um fenômeno climático, é o aquecimento anormal das águas do Oceano Pacífico atingir seu ápice, ele já começa a afetar o preço. A expectativa é que a intensificação dos efeitos comece nos próximos meses, mas o mercado financeiro e o setor agrícola já sentem o impacto. O chamado prêmio de risco climático tem antecipado a valorização de commodities como café, açúcar e cacau. Alimentos devem subir de 9,5% no ano que vem, com impacto em itens como feijão, arroz e produtos in natura.
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0: Estamos!
1: Thiago Soares, Mo de Momento. Ei, Mo de Momento. 11h40, fechamos, né? Fechamos a nossa 45 minutos de música. Quero mandar um beijo pra todo mundo aqui que participou e interagiu com a gente. Adriano, já almoçando? Tá bonito, hein? Semana começou bem, Adriano. Um ótimo finalzinho de mês pra você, tá, meu amigo? Tamo junto. Mês que vem eu quero te ver, hein? Um abraço, Adriano. Bora, produção. Quem faturou esse kit, né? Um balde pipoca personalizada, mais um copo do filme Homem-Aranha. Lindo, lindo, lindo. Quem faturou aí do bairro Teixeira Leite, final do telefone 2759, Mila Alves Passo. Ô, Mila!
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1: Mila arrasou. Beijo pra você, tá? Obrigada a todos também que participaram pra concorrer. Mais tarde, mais promoções pro meu amigo Emerson Aguiar. Obrigada a todos que participaram. Precisamos faturar. É, né, Álvaro? Um beijo, Álvaro. Tudo de bom. Uma ótima semana pra nós.
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Muito moleque, fechando a nossa participação. Agradecendo a Deus por mais um dia, mais um mês. Obrigada a você pelo carinho da sua audiência, a sua participação. Que setembro venha com muita saúde, muita coragem para todos nós. Fica com Deus. A gente se fala o mês que vem, se Deus quiser, tá? Obrigada pelo carinho. Mês que vem, gente, amanhã, a partir das 7 da manhã, se Deus quiser. Uma ótima tarde, um beijo, um cheiro, valeu, tchau.

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0: Antes tem que mandar a senha.
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0: Sorriso Maroto na Litoral, manda no WhatsApp.
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1: E aproveita e vem participar aqui com a gente do horário de almoço da Litoral, que agora tá mais curtinho por conta aí do horário político, né?
0: Mas ó, o

0: deu migué.
1: Eu fiquei triste.
2: Boa tarde, Bruninho.
1: Oi.
2: Boa tarde, Natinha. Como tá na hora do almoço?
1: Do almoço.
2: Olha aí o almoço de hoje. E o almoço do sábado do aniversário.
1: Aí mandou foto aqui, ó.
2: Tá vendo aí como é que foi?
1: Foi cheio.
2: Um abraço, teve muitos amigos, gente boa. Uhum. A outra foto tá aí em cima aí, se você quiser dar uma olhada.
1: Eu tô vendo.
0: Olha só.
2: Um abraço
0: só
2: pra todos, pro Trevezano e pro Leomado Linhares, pro Praxedes, pro Gato Preto,
1: uhum,
2: o Everaldo do Ceará.
1: Uhum.
2: E pra todos os ouvintes aí. E aquele mototáxi lá, o Motorubo lá de Barra Mares, eu acho que tava na resenha também.
1: Uhum.
2: Eu sempre esqueço o nome dele, nunca lembro o nome dele.
0: Mas
2: nome dele também. E pra todo mundo que nós conhecemos lá também.
1: Tá bom.
2: Quero ir na próxima, hein? Um abraço, um beijo pra todo mundo. Tchau.
0: Tchau, que beijo.
1: Que... Ah, eu acho que quem encontrou, que a gente tava conversando aqui, né? É o Hélio Flamenguista, eu acho que é ele. Hélio Flamenguista tava aqui no dia da resenha litoral ali com o Glauco.
0: Sim.
1: Que ficou eu, o Antônio de Alto Laje e o Hélio. Ficamos lá batendo papo, trocando ideia. Toda vez que o Antônio de Alto Laje falava da marmita dele, o Hélio ia dar uma risada.
0: Que assunto bom que vocês estavam conversando,
1: tá doido,
0: hein?
1: Querendo comer a marmita do Antônio de Alto Laje.
0: Misericórdia.
1: Marmitão,
0: é a marmita, véio, mais cobiçada dessa rádio.
1: Valeu, meu amigo. É isso aí. Você vai participando com a gente, meio dia 40. Vamos pro intervalo comercial, Nati.
0: E voltamos já já com mais música.
1: Sai daí, não.
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0: Mariana Fagundes!
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3: 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É isso, né?
1: É litoral ou não é?
3: É litoral! 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
1: É! Medi 52! Amanda Souza lá de Covilândia tá ouvindo a Litoral, tem também a Neila de Pedra Azul e Leia Ucelli, a Leia lá de Honório Fraga. Todo mundo tá querendo ganhar ingresso pro show do Sorriso Maroto.
3: E se você quer concorrer também, manda a senha Sorriso Maroto na Litoral.
1: Junto com o nome completo e onde mora.
3: Aqui no 999-86-1050.
1: Participação do povo, Lúcia Braga de Vila Graúna tá aqui, também o Wagner lá de Cachoeiro. Fala, Wagner!
4: Oiê! Fala, Bruninho, fala, Natizinha, rainha do Miguel. Ó, e o Mengão aqui de novo, hein? Mengão atropelou o Foguinho ontem. O Fogareiro ontem perdeu até o rumo de casa.
1: Perdeu. Fácil também.
4: Aqui quem tá falando é Wagner de Cachoeiro e Itapirim. Eu tô ligado na melhor, eu tô ligado na Litoral.
1: Beleza.
3: Se não ganhar também, né?
1: Tá fácil, meu parceiro.
3: Complicado.
1: Tá fácil. Olha o Baratão aí também tá ouvindo. Fala, Baratão.
5: Boa tarde, Bruninho. Boa tarde, Natizinha.
3: Ah. Boa. Ô,
5: Bruninho. Oi. Já foi melhor, hein? Dá um migué na sexta e vai na segunda. É. Dá um migué completo.
1: É, isso é verdade.
5: Ficou só o ódio aí.
1: Era pra eu ter voltado só amanhã.
5: Passa pra mandar um alô. Sabe pra quem, Natizinha? Bruninho. Pra sua xará, Nath. Natália. Meu enteado Eric, que lida contigo.
1: Aí,
5: e minha dona Baratona, dona Monique. Tá lá com o papá pra rapaziada. Beleza, na Litoral, eu tô mais que legal.
1: Boa. É isso aí. Um
3: abraço pra você, Quequinho Barata.
1: Lorivan também tá ouvindo? Fala aí, Lorivan.
6: Oi. Fala, molecote. Bom dia, bom dia.
3: Bom dia.
6: Segunda-feira abençoada pra nós aí.
1: Valeu.
6: Hoje estou de boa, segundona de folga em casa.
1: Valeu.
6: Curtindo a redinha, cê tá doida.
3: Boa.
6: É, moleque, pode ser. Foi dar sorte pro seu Vascão lá, hein? Você tá doido, maluco?
3: Você tá doido, maluco?
6: Aqui saudações, é flamenguista, hein? Que poupou Botafoguinho ontem,
1: hein? Que Flamengo o quê?
6: Na Disney tá triste, né, coitado? Que eu tava torcendo contra o Flamengo.
3: Pô, pior de tudo que eu torci ontem pro Botafogo.
1: Aí, ó. Triste.
6: Me dá um abração aí, fico com Deus, hein?
1: Você torceu pra quem ontem, Nath?
3: Eu torci pro Botafogo.
1: Aí, ó.
3: Galera... Eu tava tentando ajudar minha amiga, que coitada. A Leandro torce é botafoguense. Tá sofrendo pra caramba já. Tava tentando dar uma alegria pra ela, não deu certo, não.
1: Atenção, 17 botafoguenses. A culpa foi de Nathzinho.
3: Ei, parou, hein?
1: A culpa foi de Natizinho.
3: Eu jamais faria uma coisa dessas.
1: 17 botafoguenses, agora chateados com você.
3: Não posso fazer nada, eles que tratem na terapia dele.
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0: 1h21 aqui na Litoral. Você continua anotando a sequência de 45 minutos de música, edição premiada, valendo um iPhone.
2: E exatamente, resultado dia 14 de setembro, 15 dias aí pra você anotar o máximo de sequências, hein?
0: Isso aí. E no final dessa hora tem ingresso pra você curtir o Sorriso.
2: Exatamente, manda a senha Sorriso Maroto na Litoral.
0: Sorriso Maroto na Litoral, junto com o nome completo e onde mora.
2: Aqui no 999-86-1050.
0: Participação do povo, vamos lá pra Santa Inês, chamar o Francisco. Fala aí, Francisco!
2: Oiê!
0: Oi!
3: Boa tarde, Bruninho Bonecote. Boa tarde, Netizinha.
0: Oi,
3: Bruninho.
0: Oi.
3: Cagada do carro. Ganharam o Cruzeiro com o time reserva, hein? Ganharam o Cruzeiro com o time reserva. Estão achando que vai sair da zona. Mas não, Bruninho.
0: Tá com inveja,
3: não.
0: Tá com inveja.
3: Cuidado com o Mengão, Bruninho.
0: Tá com inveja.
2: Ai, ai.
0: Tá com inveja. Oi.
2: É o SUS falando mal da
3: Tizinha.
2: Oi!
3: Você tentou torcer pro Botafogo ontem por causa disso, Botafogo perdeu, né, Tizinha?
2: Então, na próxima vez, vamos torcer pro Flamengo, então. Vocês estão reclamando demais, hein? É, ó, eu tentei torcer na maior inocência, coração recheado de boa vontade, gratidão, e não deu certo.
0: Não deu certo. E a Berê, tá aí, ó. Oi,
2: Berê!
4: Boa tarde, Bruninho, Nativinha. Segundo bebê natural, automático legal. O Nativinha, sabe hoje o Miguezeiro tava em Copacabana, não tem aquele outro. Tipo assim, ó.
2: Ah,
4: onde Bruno, tá... Bruninho anda em Copacabana? Eu tava girando onde em Copacabana, não tem? Esse miguezeiro aí, ó.
2: Ai, ai.
4: Depois fala que você que é miguezeiro. O rei do Miguel é Bruninho.
2: Aham.
4: E boa semana pra nós. Manda beijo para o Berê, para meu filho Matheus, do bairro Nossa da Penha.
0: Tá bom, seu Bruninho, miguezeiro.
4: Sou miguezeiro.
0: Miguezeiro, essa Berê, velho.
2: É, Berê.
0: Agora tinha um aqui que eu fiquei saudade nesse dia que eu tava fora.
2: Não.
5: Boa tarde, amigo Bruninho, amiga Nath, Matheus, tô vendo do Neves. Feira acabou, é um trabalho, já acabou, trabalhei hoje, né? Só rachando aqui, meninos. Vamos trabalhar, que Deus nos ajuda, né?
0: É, Deus ajuda.
5: Uma caminhada aqui na quadra agora.
0: Agora.
5: A Litoral, tô legal.
2: Voltaram de férias juntos, né? Você voltou do seu Miguel e o Matheus voltou das férias.
0: Ah, o universo tá querendo dizer alguma coisa.
2: Eu acho que você foi pra Japira e ficou postando que tava no Rio de Janeiro, hein?
0: O universo quer dizer alguma coisa.
2: Eu também acho. Acho que tá na hora de você ir pra lá, pra Japira.
0: Eu também acho.
2: Ai, ai.
0: Oi!
2: Oi,
0: Marta.
2: Oi.
0: Cadê a Martinha?
6: E aí, Bruninho, molecote, ouvintes da Rádio Litoral FM.
2: Oi.
6: Aqui é a Marta Ribeiro Guimarães, aqui do bairro Ataíde, em Vila Velha.
0: Marta Ataíde.
6: Passando para desejar uma maravilhosa tarde abençoada para todos nós. Beijo.
2: Obrigada, meu amor. Beijo para você também.
0: Mais um. Mais um. Mais um.
2: O mais um não quer, não.
0: Oi.
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0: Ah.
7: Primeira vez falando aqui no WhatsApp com vocês.
0: Oh,
7: e queria mandar um abração pra vocês. Sempre ligadinho na Litoral.
0: Uh-huh.
7: A melhor do local.
0: Uh-huh.
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0: Anchieta e Antônio de Alto Laje também tá mandando a senha.
1: E Natanzinho Lima tá aqui, hein?
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2: Assim, ó.

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1: Acabou. Exatamente. Agora você que anotou a sequência completa, faz o quê?
2: Faz o cadastro no litoralfm.com.br.
1: Participe, boa sorte. iPhone 17 pra você, dia 14 de setembro.
2: Tá valendo o iPhone 17. Que delícia. Boa sorte. Vou dar um abraço aqui pra meu amigo Armando Corredor. Gente boa, tá lá ouvindo.
1: Abraço pra você, Armando.
2: Armando Corredor, ele... Como é que é aqui?
1: Ah.
2: Ele é um cara de sorte, falou assim, ó. Foi um cara provido de sorte, tô indo pra Jaguaré fazer um atendimento de emergência do Banco do Brasil. Vai mexer com dinheiro.
1: Olha só, é o cara do dinheiro,
2: cara,
1: né?
2: Cara do dinheiro.
1: É com esse tipo de gente que a gente tem que andar, Bruninho.
2: Eu tô andando com gente sem dinheiro, tá difícil.
1: Exatamente. Por isso que estamos nessa situação.
2: E um beijo também pra minha amiga Michelle, lá de Jacaraípe, corredora. Ela correu os 21 km aí que teve
1: rapaz,
2: o...
1: Rapaz, a maratona,
2: a
1: né?
2: Maratona de Vitória.
1: Parabéns pra você, viu? Arrasou muito.
2: Outra corredora. Nossa, eu falei do Armando corredor, agora da Michelle corredora. Só
1: e você, corredor? Corre.
2: Eu corri de tudo esse final de semana. Corri atrás do Vasco.
1: E olhe lá.
2: E olhe lá. Vamos pro intervalo?
1: Melhor coisa que você faz.
2: Daqui a pouquinho a gente volta. Última chamada valendo ingresso pro show do Sorriso Maroto.
1: Manda a senha Sorriso Maroto na Litoral.
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1: Bora que tem resultado de promoção!
2: Saindo parte de convite pra curtir na Praça do Papa Sorriso Maroto, 19 de setembro. Quem faturou foi você.
1: Eu!
2: João Victor da Conceição, final de telefone 5416 de Barcelona.
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1: Participou, ganhou. 1h58, amanhã, meio-dia e meia, estamos de volta.
2: Exatamente.
1: Depois do programa político, fechou?
2: Fechou, então. Beijo pra vocês, amanhã tem mais Bruno e Minardi no seu horário de almoço.
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0: Na litoral eu tô legal, 2:05.
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0: Ah, e aí, tudo bem? Ótima tarde pra você ligado aqui. Boa segunda-feira, começando mais uma semana. Acionando os motores, bora começar tudo de novo, hein? Última semana do mês de agosto, último dia, na verdade, 31 de agosto. Amanhã já é 1º de setembro. E aí, preparados? Bora fechar esse mês com chave de ouro, começando a segunda, fechando o mês de agosto. Só gratidão, né? Agradecer a Deus pela oportunidade de mais um mês já quase vencido. Foram 31 dias.

0: em casa, pela internet, no carro. Obrigado pela sua companhia. Vamos juntos fazer dessa tarde, segunda-feira, uma tarde maravilhosa e produtiva, tá bom? Por aqui, Emerson Aguiar, tô chegando pra gente fazer essa festa bonita assim, ó. Mais ou menos, começando com ele, o Safadão, até às 7, o Festa tá no ar.
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2: É o Menos é Mais aqui na Litoral. Saudade inconveniente. Assim abrimos nossa primeira sequência. Essa segunda-feira, 31 de agosto, começando mais uma semana. Ótima tarde pra você, boa semana, tá bom? Obrigado pela companhia, vamos juntos até as 7 aqui na Litoral. 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

0: Litoral, eu tô legal, Tiê, aqui no Festa.
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0: Vamos de informação então, hein? Jogador David do Vasco foi alvo de uma operação da Polícia Civil do Espírito Santo realizada nesta segunda-feira. A ação investiga uma organização criminosa suspeita de envolvimento com o tráfico de drogas e também armas, além de lavagem de dinheiro. Foram cumpridos mandados de busca e apreensão na residência do jogador, na Barra da Tijuca, no Rio de Janeiro e também no centro de treinamento do Vasco. David não foi preso. Segundo as informações divulgadas até o momento, celulares, computadores e documentos foram apreendidos. As investigações ou a investigação segue em andamento e ainda não foi divulgado oficialmente qual seria a participação específica do jogador no caso.
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0: Atenção você que está procurando emprego no Espírito Santo. As agências do Cine do Trabalhador têm nesta segunda-feira mais de 6.200 vagas de emprego e estágio disponíveis em várias cidades do Espírito Santo. Na Serra são 6.690 oportunidades para cargos como acabador de mármore e granito, ajudante de motorista, analista de marketing, atendente lanchonete, auxiliar de saúde bucal e também merendeiro. Também há vagas em Cariacica, Vila Velha, Vitória e outros municípios. As oportunidades são atualizadas diariamente e podem ser retiradas do sistema após o preenchimento.
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0: Diego e Victor Hugo aqui na Litoral, moça pra casar, 12h57 agora. Ó, daqui a pouco tem 45 minutos de música sem intervalo, mas eu quero mandar abraço pra essa turma aqui agora, ó. Aquele abraço. Participando da nossa promoção aqui com o cinema, né? Deixa eu abraçar Loilsa, tá em Rio Novo do Sul, São Caetano, Stephanie Castro também. O Wallace chegou por aqui, Gilson Carone. Tamo junto, obrigado pela carona, tá? Milena e Paulo também. Tá no Alto Eucalipto, é balde mais copo do Homem-Aranha. A minha amiga Flávia também, do KM90. Tudo bem, Flávia? Aquele abraço aí pra Maria Clara. Tá fazendo aniversário hoje, né? Parabéns, tá bom, Maria Clara? Sebastião Inácio, do Vila Rica, tá ligadinho também com a gente. Abraço, a Ivana chegou por aqui. Tudo bem, Ivana? Abraço. Ó, ela ganhou presente, né? Brinde aqui da Litoral com a Debest, essa aí. Ó, vamos faturar. Daqui a pouco tem 45 minutos de música sem intervalo. Segura aí.
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0: Na Litoral Eu Tô Legal, Sorriso Maroto, Perdas e Danos, participação do Ferrugem e Benzadeus, 3h22. Seguimos por aqui com a nossa sequência, 45 minutos de música sem intervalo, para você até, né, às 3h45. 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Deixa eu mandar abraço aqui para essa turma participando das promoções. A Duda Mel já chegou por aqui. E aí, Duda? Já começou a semana? Semaninha com o pé direito. Último dia do mês de agosto, setembro é logo ali. Fala, Duda Mel.
1: Boa tarde, meu amigo Enzo Aguiar.
0: Tudo
1: quem
0: bem?
1: Fala aqui é Duda Mel. Boa tarde, meu amor Pedro Henrique, uhum. Lucas. Boa tarde, minha amiga Laysa, minha amiga Elisângela, Josi, Adriana Carioquinho, Chiquinho, o Frentista. Boa tarde, Jair Barroso, Elidia, Graziela e Rita. Boa tarde pro Toninho, vem pula pula pra Shed, né? Boa tarde novamente. Duda Mel, bora tomar uma.
0: Mas já, tô sentindo que você tá meio lentinha, tá devagar, começando a semana agora. Mas já, Duda, meu Deus do céu, um abraço. Mário Sérgio também tá por aqui, deixa eu abraçar a Milena. O Vitor também, Vitor Neves do Aeroporto, a loja Tem de Tudo. Meu amigo Alessandro também do Curamara. Sebastião Lorena Madeira participando com a gente. Tá no Abelardo Machado. Deixa eu abraçar a turma aí da Tedesco Construtora, da produtividade aí, curtindo.

0: É o Menos é Mais aqui na Litoral Champagne, 3h34, ótima tarde pra você, boa semana. Começando mais uma semaninha, né? Última segunda-feira do mês de agosto. Pois é, setembro tá vindo aí, mês demorado, né? Mas estamos aí vencendo, graças a Deus. Amanhã já é 1º de setembro, vamos pra cima aí. Pra começar mais um mês já com tudo, mais uma semana produzindo, fazendo bem, sem olhar quem também, e na produtividade. Seguimos por aqui até as 3h45 a nossa sequência, 45 minutos de música sem intervalo. Daqui a pouco também tem o Bora Pagodear, você sabe, aquela sequência com muito pagodinho pra você curtir aqui na Litoral.
1: Aqui é a Rita do Jardim
0: Patrimônio. Ô Rita!
1: Diretamente do GR's Bar.
0: Aham.
1: Quero mandar um alô pra Duda Mel, Roseli Grazelli, toda a galera do GR. Segundou, galera.
0: Pois é, segundou, Rita. Estamos segundando por aqui. Um abraço a todos aí, tá bom, amiga? O Wellington também tá por aqui no São Lucas. Balde mais copo litoral. A palavra-chave, Wellington, é balde mais copo Homem-Aranha, tá bom? Balde mais copo Homem-Aranha pra você concorrer esse balde pra pipoca personalizado, mais um copo do filme Homem-Aranha. Abraçando também a Marcelene Gabrita do Caiçara, tá ligadinha? Eduardo tá por aqui também. E aí, Vera, tudo bem? Minha amiga Vera da Tijuca. Um abraço pra você e pra todos aí, tá bom? Meu amigo também, o Luciano Gomes, tá por aqui. Deixa eu abraçar o David também. A Simone Bento também. Gustavão tá por aqui também. Meu amigo Ney aí no BNH, Carlinhos Zucolô também. Vamos lá agora lá pro Alto Novo Parque, o Ceará. E aí, tudo certo por aí? Abraço pra Letícia também, boa semana pra vocês aí.
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0: Ceará do Natanzinho, aqui na Litoral, é o Natanzinho Lima. Fechando muito bem, 45 minutos de música sem intervalo comercial, ó, 3h45 agora. Vamos faturar rapidinho na sequência, tem o Bora Pagodear, segura aí.
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1: 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Daí a nossa primeira edição do Bora Pagodear dessa semana, né? 4 horas em ponto. Daqui a pouco, após o intervalo, a gente volta abrindo 1 hora de música sem intervalo pra você.
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0: Pois é, por aqui a música não para. Abrindo agora uma hora de música sem intervalo comercial pra você. 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

Pinto do Aquidaban, abraço pra você, tá? Tá ligadinha, participando da promoção Balde Mais Copo Homem-Aranha. Tem que estar por aqui também, o Luiz Carlos também, tá? Outra em Marata, Luiz? Abraço, meu irmão. Boa sorte.

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1: O estado do Espírito Santo está em alerta para ventos fortes nesta segunda-feira. O aviso de impacto moderado vale para a Grande Vitória e também o litoral sul, principalmente durante a tarde e a noite. Na terça-feira, o alerta se amplia para a faixa costeira, o sul e o Caparaó, com possibilidade de vendaval. E a mudança mais significativa vem na quarta-feira. A passagem de um sistema frontal deve trazer chuva mais persistente para várias regiões. Até o domingo, algumas áreas do estado podem acumular entre 40 e 60 milímetros de chuva.
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1: Baixo Guandu vai virar palco da elite mundial do voo livre. A rampa do Monjolo, conhecida como pelos pilotos como Maracanã do voo livre, recebe duas grandes competições de parapente. A primeira é o Campeonato Brasileiro de 5 a 12 de setembro e depois, entre 3 e 10 de outubro, será a vez da Copa do Mundo de Parapente. Juntos, os eventos devem reunir mais de 250 pilotos do Brasil e de vários países. As provas acontecem das 10 da manhã às 5 da tarde, com entrada gratuita para o público. Além do espetáculo no céu, a expectativa é movimentar também hotéis e restaurantes, comércio e o turismo da região.
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primeiro lugar geral. Deixa eu abraçar o Nildo, chegou por aqui participando da promoção aqui com o cinema da Rádio Litoral. Vamos liberar um balde para a pipoca personalizada, mais um copo do filme Homem-Aranha. Tá no Basileia, né, Nildo? Abraço, meu irmão. Também quem tá por aqui é a Júlia Soares, do Otto Marins, meu amigo Mário Sérgio acaba de chegar também, tá no Valão, tá ligado. Rosane, aquele abraço pra você, tá bom? Lorena também, Mila Alves, deixa eu abraçar a Joiciane também, Gustavão chegou por aqui, o Luan Campos também, deixa eu abraçar a Lúcia, meu amigo Altair, bairro Paraíso, Vanderlei também, abraço pra você, tá? Seguimos por aqui, uma hora de música sem intervalo comercial, e ó, seguimos com a nossa promoção também aqui com a loja Tem de Tudo. 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

0: Bruno Mestre aqui na Litoral. Fechando muito bem, uma hora de música sem intervalo comercial. Tardinha de segunda-feira, começando mais uma semana, só início, né? De uma semana, mais uma, finalizando o mês de agosto. Amanhã, setembro, vem aí, 1º de setembro. Bora iniciar mais um mês, né? Vamos pra cima, produzir, trabalhar bastante. Falando em trabalhar bastante, vou abraçar a galera da a turma da rodagem aí. Meus amigos motoristas de aplicativo. Álvares, queridão, tá produzindo. Me conta, tá tudo certo por aí? Como é que tá o trânsito? Ademir também, nosso representando os taxistas também. Grande Ademir, aquele abraço. Daltinho também tá levando a Litoral. Abraço, tá, Daltinho? Você no comércio também de Cachoeira e região, né? Vendendo, produzindo. Boas vendas pra você nessa semana que se inicia. Mais um mês novo também. E possamos bater metas e metas e metas, não é verdade? Vamos pra cima aí. Abraço pra vocês. Ó, vamos faturar então. Seguimos por aqui até às 7 com essa festa bonita. Abraçando você que tá sempre ligado aqui na Litoral. Obrigado pela companhia de sempre, tá bom? Continue aí com a gente.
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0: jeito, moleque, a participação do Menos é Mais aqui na Litoral. Primeiro lugar, geral, presentão. 5h13 agora, ótima tarde pra você. Ó, daqui a pouco o resultado de promoção. 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Deixa eu abraçar o Marcão Gargamel, tá passando por aqui. Também o Jonias, tá no Vila Rica, né? Tá ligado aí. Abraço, tá bom? Participando da promoção com a gente. Lidiane Gomes também tá por aqui. A Lorena também. Minha amiga Flávia, aquele abraço. Mila Alves. Fábio também tá ligadinho. Luiz Henrique, Alto Amarelo, tá ligado. Bom, vamos faturar. Já já tô de volta.
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0: Na Litoral eu tô mais que legal, Belo. Farol das Estrelas, ao vivaço aqui pra você. 5h32 agora, deixa eu abraçar meu amigo Brunão, chegou por aqui. Bruno Jôni, aí tudo certo, meu irmão? Ótimo fim de tarde pra gente, bora pra cima. Começando mais uma semana, né? Semana abençoada, Bruno. Lívia Lemos também tá mandando um alô aí pro namorado dela, o Cleitinho de Rio Novo do Sul. É isso, Lívia? Abraço, tá bom? Maxwell Oliveira tá por aqui. Cleidson da Silva também, Rio Novo do Sul. Deixa eu aproveitar, já que já estamos aí em Rio Novo. Meu amigo Jean, tá ligado aí na Litoral. Alô, Jean, abraço pra você e pra família, tá bom? Todos aí de Rio Novo e região aí. Obrigado, gente. Onde é Litoral, tá chegando muito bem. Boa semana. Vamos juntos aqui até às 7 com o nosso Festa, produzindo nessa segunda-feira. Litoral é minha.
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0: Barreto, aqui na Litoral Texana, 5h38 agora. Olha, daqui a pouco resultado de promoção para você. 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Combinado? Daqui a pouco às 6 tem 45 minutos de música sem intervalo. Segunda edição aqui na Litoral. Aquele abraço. Remerson chegou por aqui, é o Remerson. Abraço. Tá em Rio Novo do Sul também, ligado da Litoral. Joelza, boa tarde, tudo bem, querida? Meu amigo Marcelinho também tá por aqui. Ê, Marcelinho, eu acho que eu vi você ontem, sabe aonde? Você tava naquela festa bonita lá do Tonho ontem, né, Marcelinho? E aí, meu irmão, me conta.
1: Boa tarde, meu amigo Emerson.
0: Você tá bom?
1: Marcelinho Pato Roco. Boa tarde pra você, boa tarde pra todos meus amigos.
0: Tá de pé, tá
1: ótima
0: firme.
1: Ótima semana abençoada para todos.
0: É isso aí.
1: Semana maravilhosa para todos vocês, meus amigos. Quem não é também, pode ser também.
0: Pode ser.
1: Boa tarde pra todos os cachoeirenses.
0: Tá bom.
1: Aí, Emerson, não deixa a mulambada encostar não, filho.
0: Começou.
1: Deixa não, que... Pode ser mais um título a partir de quarta-feira, hein?
0: É?
1: Pegamos o Mirassol e ó.
0: Ó.
1: Um abraço, moleque. Boa tarde. Tamo junto.
0: Abraço, Marcelinho. Ô, Duda, e aí? Tá melhor?
2: Ah, eu quero mandar aí um feliz aniversário pra
0: quem?
2: Minha amiga Ingrid Bertacola, né? Fazendo aniversário hoje. E a minha tia Ana Lina Martins Lousada, lá em Cante do Goitacazes. As duas, um parabéns pelo aniversário. Beijo, Duda meu. Bora tomar uma, gente. Tô com uma sede danada.
0: Tá doida? Essa mulher vive com sede. Jesus! 5h50 na Litoral. Boa tarde.

0: Tiaguinho aqui na Litoral cantando Rick Renner, ela é demais. Resultado de promoção: um balde para pipoca personalizar, mais um copo do filme Homem-Aranha. Tá indo pra você, ó. Avenildo Alves, o Basileia, Avenildo.
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0: 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Tá na rodagem, produzindo a produtividade, levando a Litoral. Abraço, tá, senhor Adal? Tamo junto, meu irmão. Quem tá por aqui também é ele. Ô, Salsicha, você deu uma sumida, hein? Apareceu, que bom, rapaz. Tudo certo?

0: Alessandro, vamos faturar na sequência, a gente volta abrindo mais 45 minutos de música sem intervalo. Abraço pra você também que tá no trânsito aí, vá com calma, eu sei que nesse horário é complicado, mas com muita, né, empatia, tranquilidade, respirando e contando até 10, você vence os obstáculos e desafios da mobilidade urbana e chega em casa bem, tá bom? Pra descansar em família ouvindo a Litoral. Vá com calma e tranquilidade.
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0: Na Litoral eu tô legal, 6:03.
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0: Bora pra cima, abrir a última hora aqui no programa. E é claro, com essa sequência maravilhosa, mais 45 minutos de música. Sem intervalo comercial, a gente abre assim com ele, ó. Tiago Soares, é o Tiago Soares. Momento. Ótima noite pra você.

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0: Na Litoral eu tô legal, 6:11.
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Na litoral eu tô legal, jeito moleque, sutilmente. É a nossa sequência, 45 minutos de música sem intervalo. Aqui na litoral, daqui a pouco resultado de promoção. 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
2: Um balão carregado com fogos de artifício assustou moradores de Cachoeiro de Itapemirim na noite deste domingo. O artefato foi visto sobrevoando diferentes pontos da cidade enquanto fogos eram disparados. Moradores relataram clarões e barulhos muito fortes que pareciam até explosões. O Corpo de Bombeiros recebeu relatos, mas não pôde agir porque o balão ainda estava em pleno voo. A prefeitura reforçou que a soltura de balões é proibida e representa risco para a população, o meio ambiente e também para a aviação. No mesmo dia, outro balão provocou um incêndio em uma área de pastagem em João Neiva.
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2: A discussão sobre o fim da escala 6x1 ganha força no Espírito Santo. A FEComércio aderiu a uma campanha nacional da Confederação Nacional do Comércio e pede que a proposta não seja votada antes das eleições. A PEC, que prevê mudanças na jornada de trabalho, deve ser analisada pelo Senado nesta quarta-feira. A entidade do comércio defende que uma eventual mudança seja discutida por meio de negociação coletiva entre trabalhadores e empresas e não por alteração na Constituição. Segundo a FEComércio, mais de 90% dos trabalhadores do comércio estão atualmente na escala 6x1. A entidade alerta que uma mudança abrupta pode aumentar custos, afetar preços e também empregos.
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0: Sorriso Maroto, aqui na Litoral, Perdas e Danos. Fechando muito bem, nossa sequência, 45 minutos de música sem intervalo. Deixa eu abraçar a Andressa do Zumbi, Cristiano Neves tá por aqui, a Duda também. Guinho, tá na produtividade, meu irmão? E aí, me conta.
1: Boa noite, meu amigo Emerson.
0: Fala pra mim.
1: Segundou, Emerson, segundou é onde, meu filho? Ah. É aqui no churrasguinho,
0: ah, é?
1: Em frente ao supermercado sempre tem, Emerson. Aquele alôzão aqui pra galera do churrasguinho, pra Josi, pra Sebastião, pra Miguel, pro Giovanni, pra Manu, pro Yuri, pra todos os ouvintes dessa rádio litoral, pro Toninho, Gatinho Preto, pra Veriano Pula Pula, pro Naldinho, pra Vitor Maganha, é, o cara é diferenciado. Tamo junto, bebê. Vamos pra cima porque é segundou.
0: Abraço, Gui, boa semana, produtividade, vamos pra cima. 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Vitor Neves, parabéns, Vitor.
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0: os barões da pisadinha aqui na litoral. Não que eu vá, mas hoje é hoje. Ah, segunda-feira. Vamos com calma, né? Tinha mania começando, finalizando mais um mês, graças a Deus. Amanhã já é 1º de setembro, meu mês, tá? Não se esqueça. Pessoal, fechando muito bem mais um Festa 655, vem aí a Rede Litoral. A gente volta amanhã, se Deus quiser e permitir novamente, ao vivo e on aqui na Litoral Sul. Forte abraço pra você, excelente semana. Tamo junto!
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5: Na Litoral, eu tô legal. 7h02. Começando 60 minutos direto só de música sem comerciais agora na rede Litoral de Rádios. Na comunicação ele, @ Alex Bono. Muito boa noite, Alex Bono.
6: E ele também, nosso amigo maravilhoso, Oliver Anderson. Buenas noites pra você que é o the best ouvinte do planet.
5: Agora... Ouvinte do Planet.
6: Ah, tem que misturar um pouquinho de cada pra parecer poliglota, duas línguas.
5: Muito bem, ó. A gente tá aqui ao vivo em Vitória, pra todo o estado, na rede Litoral. Estamos aí no seu aplicativo, né, Raquel? Raquel Aparecida.
6: Fica perdido.
5: Ela mandou aqui, ó. Tô no Uber ouvindo vocês. Beijo grande pra vocês. Raquel Aparecida é aquela que vem aqui com todas elas.
6: Ah, Raquelzinha, Raquel. Talentosíssima, maravilhosa.
5: Beijo, Raquel. Beijão pra você.
6: Incrível, incrível.
5: Obrigado aí pela carona. Tá em Guarapari, também no aplicativo.
7: Boa noite, Alex Bono.
6: Olha aí.
7: Boa noite, Oliver Anderson, de Uber por aqui.
5: E aí?
7: Marcando presença na audiência do seu programa. Pra vocês dois que hoje são o som e o alto-falante. Um tendo que ser introduzido dentro do outro. Lá ele, para que ambos juntos possam... fazer a nossa alegria através das ondas sonoras. Você tá doido?
5: Gente.
7: E na Litoral eu tô legal.
5: Calma, calma aí. É segunda-feira.
6: O som e o alto-falante. Acho que eu entendi um pouco o que ele quis dizer.
5: É, do plug, não sei o quê, né?
6: É. Pra emitir som tem que ter os dois. O som ele quis dizer um amplificador.
5: Uhum.
6: É, aqui no nosso caso, já que ele fez essa metáfora, quem coloca o cabo e manda energia pro outro? Pra falar. No caso, se você fizesse isso, se você fosse um amplificador e eu o som,
5: daqui
6: provavelmente o que eu falaria agora?
5: Tem ingresso
6: agora?
5: Pro show do Sorriso Maroto.
6: Ai! Seria isso, né?
5: Tem ingresso pro show do Sorriso Maroto daqui a pouquinho. O show vai ser dia 19 do mês que vem, tá chegando Praça do Papa em Vitória. Aí tem a senha pra você participar. Manda a senha.
6: Ah, peraí que a Nath se mandou aqui. Sorriso Maroto com o Litoral.
5: Isso. Ah. Sorriso Maroto com o Litoral, você manda no WhatsApp.
6: Tem a... filho. Manda pro WhatsApp. 99...
5: 86...
6: 10...
5: 50...

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0: na Litoral. Eu tô legal, são 7 horas e 23 minutos. Você tá ouvindo 60 minutos direto, só de música, sem comerciais, só aquela pausa pra gente mandar aquele abraço aqui pro Clodô. É isso mesmo, Clodô?
1: Aí, Rolly, aqui é Clodô do Bairro da Ponte. Caraca, você e Alex Bonner.
2: Fala, Clodô.
1: Vocês são uma piada, vocês são massa. Aí, na Litoral, eu tô mais que legal. Tô detonando aqui, papai. Vocês dois é uma piada, é massa.
0: Valeu, Clodô. Obrigado aí pela sua, pelo carinho da mensagem. Direto
2: do bairro palhaço, da né? Hã? Dois palhaço.
0: O que, a gente faz aqui?
2: Patatá. O que, a gente faz? Bota o nariz vermelho e vai.
0: Só liga o microfone e vai.
2: É só usar uma peruca também pra ficar bonito no vídeo, né? Cadê as suas perucas aí, Natizinha, pro Hollywood?
0: Que? Não, que peruca o quê?
2: Você usou uma vermelha nos últimos tempos, bonita.
0: Vermelha não.
2: Vermelha não, foi castanha, né?
0: Castanha, uma loura e uma castanha.
2: Ficou incrível.
0: Ah, ficou.
2: Ficou
0: nossa,
2: incrível, mano. De horroroso. Pra experimentar.
3: Boa noite, meus amigos da Rádio Litoral FM. Sou o Fábio Araújo. Olá, de Belorora. Encerrando mais um plantãozinho aqui no Hospital São Lucas.
0: Sim.
3: E como sempre, aquele alô especial. Vai para todos os nossos colegas aqui do hospital. Gente, um abração, fico Deus todos, boa noite.
0: Valeu, obrigado, Fábio, pela participação direto de Bela Aurora. É o estado inteiro, vamos agora para o sul do estado, para Cachoeiro. Fala, Churrasguinho.
4: Boa noite, meu amigo Alex Bono e Rolando Anderson. Yeah. É aquele losão aqui para galera do Churrasguinho em Cachumirim. É aqui, meus filhos, em frente ao supermercado, sempre tem.
2: Yeah.
4: É aquele losão aqui pra galera.
0: Sim.
4: E lembrando que temos aquele medalhão de banana da terra,
0: só
4: recheado com carne seca e requeijão, meu filho.
0: Só
4: que
0: fala.
4: Olha, logo, logo estarei por aí.
0: Opa.
4: Acho que eu vou aparecer nessa rádio aí, hein?
0: Opa.
4: Vou levar uma surpresa pra vocês aí, hein? Tamo junto, meu amigo.
0: Já mudou a conversa. Ô, Churrasquinho, você sabe que a gente tá em Vitória, né? Aqui na capital.
2: Eu espero que você saiba, e eu espero também que você saiba...
0: Vamos salvar esse áudio, Tá, nossa, tá lascado agora o Jorginho.
2: E eu espero que você saiba, pegando a contabilidade de propaganda, de não sei o quê, de direitos musicais, de tudo, propaganda de estabelecimento...
0: Não é só um não, hein?
2: Não é só um. Não tem aqui o papel, como é que se fala? O papel de que enrola as carnes. Isso filme.
0: Ah,
2: isso filme, gente.
0: De alumínio.
2: De alumínio, gente. Viajei. Você vai comprar isso daí, mas ao monte e vai trazer. Mas não é pra tomar aqui um dia. Esquenta aqui no micro-ondas.
0: É que é pra te tirar gosto, né?
2: Não.
0: Amostra.
2: Você vai fazer uma divisória. No mínimo, se você for muito legal, vai ser mais. Mas no mínimo de 15 dias, tanto pra mim e pra Hollywood.
0: Nossa senhora.
2: Que são os dois que mais apoiam o churrasquinho aí. Estão aí com a turma todo dia, tá bom? Não esquece você, Natizinha. Nem era pra estar aqui.
0: Tem o churrasquinho e tem o outro também que eu esqueci agora, tem um outro lá também do mas tem outro ponto.
2: E eu prometo mandar alô pra vocês falando em frente ao supermercado Super Tem, falando no número de telefone o tempo inteiro. Eu prometo. Até brigarem aqui comigo. Não, pô, mas eu quero no mínimo 15 dias de espetinho pra toda janta. Tá? O quê?
0: Eu não queria que fosse tanto assim, não. Você exagerou.
2: Não. 15 dias dá 15 espetinhos, pô. Não, pode ser mais, pode ser pro almoço, dobro. Tá muito pouco, 15. Pronto, tá bom? É porque o Hollywood não fala, ele é muito educado. Eu preciso ser o porta-voz dele, mas ele quer.
0: Nossa, tá lascado,
2: Tá bom,
0: tá gravado
2: vai
0: aqui.
2: Vai com tudo.

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0: sossegar aqui na tardezinha mesmo.
1: Na litoral, eu tô legal. 7h40, Thiaguinho cantando Sosseguei aqui na programação. Na sequência você ouviu os caras, Jorge Matheus, Só Se For Sozinho. Última chamada, daqui a pouquinho tem resultado de promoção, seus ingressos pro show do...
2: Sorriso Maroto.
1: É, tá chegando, hein? Mês que vem já. Ou seja, daqui a... menos 3 semanas.
2: Menos 3 semanas, baladinha pra nós.
1: É isso, dia 19 de setembro, na Praça do Papa, em Vitória, tem Sorriso Maroto e os seus ingressos aqui. Última chamada.
2: Manda aí a senha.
1: Sorriso Maroto com o Litoral. Essa é a senha, facinha pra você mandar aqui no WhatsApp.
2: 99 86 10 50.
1: Muito bem. Ô, Manuzinha.
3: Manuzinha, boa noite, rola bem.
2: E aí, Manuzinha?
1: Boa noite pra mais quem?
3: Boa noite pra todo o estado do Espírito Santo.
1: Pra todo o estado do Espírito Santo. Beijão pra você, Manuzinha. Deus te abençoe, tá? Boa semana. O Dilo em Presidente Médici. Boa noite, dupla. Alex Bono e Holiday.
2: Abraço
1: pra nós e pra galera ligada aqui na melhor em Presidente Médici. Deixa eu colocar aqui na tela o que o... Ué, foi não? Isso vai... Agora foi. Muito bem, na sua tela, falo, Corujão, o dia inteiro.
4: 31 de agosto, última segunda celeira do mês. Boa noite, Oliver.
1: Boa.
4: Boa noite, Alex Bono.
2: Boa.
4: Boa noite, meus amigos e amigos de grupo, moradores do bairro Bonfim, ouvindo eleitoral. Luiz Corujão, do bairro Bonfim, aí, olha. Tô aqui, ó. Desde cedo, litorando a litoral.
2: Tá bem,
4: tomando aquela geladinha. E vamos que vamos continuar. Se liga na litoral que você fica mais que legal.
1: Cara,
4: é nóis.
1: Ele participa o dia inteiro, o dia todo com rádio ligado na litoral.
2: Demais,
1: Luiz Corujão.
2: Cara, isso que é ouvinte aí, querido, maravilhoso, Luiz.
1: Obrigado, Corujão, pela participação, hein? Boa segunda-feira sem lei. E beijo para Osério Silete, sem flechão. Boa noite, Holiber e Alex Bono. Que tenhamos uma semana muito abençoada.
2: Amém. Dobro para nós.
1: Beijo, Osério. Obrigado pela participação também, tá? Bom, é isso. Vamos continuar aqui com 60... Ah, fala em promoção, Alex Bono.
2: Manda.
1: Pra quem não viu, tá lá no nosso Instagram. O bolão, né? O bolão saiu.
2: E aí? E já aí? Saiu a pessoa também?
1: Isso,
2: a sortuda? Isso,
1: tá nos stories. É um sortudo.
2: Um sortudo.
1: Um sortudo. Tá nos stories aqui. Deixa eu abrir aqui. Arroba Litoral FM. É Leleco. Leleco que mesmo? Deixa eu ver aqui.
2: E qual foi o placar?
1: Leleco.garcia. Foi 3-0.
2: Foi 3-0?
1: 3-0. E aí ganhou o kit churrasco litoral, também uma blusa, uma camisa do coração, se for igual a mãe, é flamenguista, eu acho que ele é flamenguista também, e um fardo de verdinha, resultado aqui no nosso Instagram, no arroba litoralfm. Tem outra promoção lá também, hoje entregamos os R$1.500.
2: Caramba, dinheirinho, hein? Dinheirinho
1: da,
2: bom, hein?
1: Da Lecard. Ah, que promoção é essa? Tava no Instagram.
2: Tem promoção que só fica lá. Então, se eu fosse você, seguia.
1: Eu não vi essa promoção. Tanto que você não tá seguindo a gente no arroba Litoral FM.
2: Exatamente. Costuma ter sorte a galera que segue a gente também, tá? Alex Bono. É só procurar Alex Bono e Holiber Anderson. É,
1: Alex Bono com 2 N's lá no seu Insta.
2: É, o algoritmo aí costuma te ajudar no Instagram da Litoral quando você segue alguém conhecido do Instagram da Litoral.
1: Ah.
2: No caso, nós dois, né?
1: Só voltando aqui no Lecard. A Luciana, que veio buscar o
2: voucher.
1: O voucher dela?
2: O cartão.
1: Ah. Ela fez uma...
2: Só uma, né?
1: E cadastrou uma vez. Foram mais de 56 mil participações. Uhum. Ela fez uma inscrição e ganhou os R$1.500 da Lecard nessa promoção no nosso Instagram. Então, vai lá.
2: Cara, o negócio é tentar. O não a gente já tem. Eu tô assim com a Mega Sena até hoje.

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2: E aí, vacilão?

0: Yes! Sorriso Maroto, muito barulho, São Paulo!
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0: Faz aqui, pra lá, mãozinha, pro outro, geral, mãozinha, isso, Rio, muito obrigado, Rio, vai, balançando, yeah, yeah.

0: Agora é com vocês, viu?
1: Você sabe
0: que vai jogar. Já disse. Mais um, mais um, mais um. 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Agora é pra

0: Senhoras e senhores, Rio de Janeiro, São Gonçalo, Salvador, Bahia, Brasil, os garotinhos.
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1: Parabéns, Letícia, vai curtir Sorriso Maroto de graça por conta da litoral, hein? Bom, calma que temos ainda mais 3 semanas pela frente. Seus ingressos estão aqui, tá bom? Antes de ir embora, Alex Bono. Tá. Joel, nem ouvi os antes.
6: Boa noite, Holliber, DJ Alex Bono, amigos da Rádio Toral.
1: Yeah.
6: A programação da Rádio Toral é fora do comum. É bem além das demais rádios. Eita. Parabéns aí a programação.
1: Gente.
6: E tamo juntos.
1: Valeu. Muito obrigado, Joel Flores, pela participação, pela Boa. Sua moral.
2: Nosso Marcelão maravilhoso, inspiradíssimo.
1: Como sempre. É. Alex Bono, bom trabalho, parceiro.
2: Boa volta pra casa, meu
1: Obrigado.
2: Amigo.
1: Obrigado. A gente se fala amanhã, 3 da tarde, eu volto, se Deus quiser. Aliás, mandar um abração aqui pro Ailton. Ailton, motorista.
2: Motorista. Ah, sabia.
1: Ailton, motorista do 536, é isso, Ailton? Ontem, voltando pra casa, eu tava meio disfarçado. De boné.
2: Ah.
1: Aí, entrei no ônibus, ia passar o cartão na roleta, ele, Holliber. Ixi, não,
2: disfarçado, não, reconheceu você.
1: Não funcionou. Aí
2: tem,
1: voltei.
2: Botou um bigodinho aí.
1: Nada. Mas a gente sempre volta. Pode chamar que a gente sempre volta, a gente sempre comenta, conversa, tira foto, filma, faz tudo. E aí acabou que fui conversando com ele. Ele faz. E trabalha até meia-noite.
2: Olha.
1: Mora na Ilha do Príncipe. E aí, cara, e depois vai embora. Aí depois pega um Bacurau. Você já pegou Bacurau?
2: Bacurau seria o quê?
1: Ai, gente.
2: É um ônibus.
1: Ai, gente. Galera,
2: não, eu já ouvi falar, só esqueci.
1: Explica pro Alex Bono o que é Bacurau.
2: Eu esqueci só, mas eu já ouvi esse nome.
1: O ônibus da madrugada.
2: É o ônibus da madrugada?
1: É, aqueles que rodam a madrugada inteira.
2: E qual a diferença de um ônibus da madrugada para um ônibus convencional para ter esse nome? Cara, ele é escurinho, ele tem luzes de balada?
1: O nome
2: é?
1: Eu não sei, o porquê do Bacurau eu não sei, mas é esse o ônibus que roda de madrugada. Que
2: ele só sai na madrugada.
1: É.
2: Ou os caras têm um ônibus específico que compraram, que fica o dia inteiro parado e só sai na madrugada?
1: É o mesmo ônibus, mas
2: não,
1: roda
2: não é possível.
1: Assim com...
2: Para ter esse nome diferente tem que ter alguma coisa
1: mas
2: diferente.
1: Mas é porque é da madrugada.
2: É só por isso que é um nome diferente? Eu não acho justo.
1: Não, é isso.
2: Então, ônibus do dia, por que não tem um nome diferente pros caras? Eu acho injusto, cara. Não. Eu reclamaria. Achei estranho.
1: Em defesa dos Bacuraus.
2: Dos Bacuraus.
1: Tchau, Alex Bono. Até amanhã, tá? Fica com Deus. Amanhã, boa semana.
2: Amanhã eu tô esperando a pessoa que você vai conhecer hoje.
1: Vamos ver.
2: O próximo motorista.
1: Vamos ver qual é.

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2: E aí, boa noite, boa semaninha. Estamos aqui na número 1. Contigo, Alex Bona, até as 11 horas, fazendo aquela festinha de início de semana do jeito que a gente gosta. Litoral! Vambora!
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2: Vamos iniciar com o pagodinho.

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0: Pega no coração demais, aqui na Litoral. Chiclete com banana, amor perfeito. Vamos aquecendo que Vital tá vindo aí. Que não precisa esperar, né? O fevereiro. Ai, ai, ai, ai, ai. Só nós.
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Não, final de semana. Bem doido hoje, crianças. Bom, uma coisa boa pra gente lembrar é que feriadão tá chegando próximo, né? É o quê? Semana que vem, né? Ó, que delícia. Vamos ter, então, ao futuro, nesse próximo final de semana, mas, oi, um final de semana prolongado. Muitas palmas. Muitas palmas.

0: Vambora! Vambora pra lá, criancinhas! Música! O que você escolheu hoje? Muito bem! O rapaz lá que se foi, né? Tá homenageando ele. Boa, boa. Fala com ele.
1: Alex Bond. Bacurau é o ônibus que é o último da madrugada. É o último ônibus da madrugada, meu parceirinho.
0: É tipo o último, né?
1: Eu tô aqui ouvindo você e Hollywood falando com Bacurau. É o último ônibus que você pega às 4 horas da manhã, papai. Ouviu? Caramba. Tô aqui ligadinho na Litoral. Um abração pra você, Alex Bono.
0: Valeu aí, Clodô.
1: Tchau, Rolly. Até amanhã, se Deus quiser. Na Litoral, tô mais que legal. O Clodô do Barre da Penha.
0: Rolly já se foi pegar o buzu dele. Pô, demais, cara. Eu não sabia que tinha esse nome. Interessante, interessante. Valeu, Clodô. O que mais aqui? Vai tricar.
2: Oi, meu amor, tem como você mandar um beijo pra mim? Já que você nunca manda, toca pra mim. Vitor Léo, Borboleta. Se você puder, voltou também aqui. Deus abençoe sua mãe, seu trabalho, sua família, sua saúde, sua família. Muito pessoa, tá bom?
0: Amém, amém. Maravilhosa. O que mais aqui? Vai, Melissa.
2: Eu tô passada,
0: que foi?
2: Chocada.
0: Ah, fala
2: meu
0: nada.
2: Deus.
0: Vai na vinheta.
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0: Bolivino arrebentou, Dilber.
4: Boa noite, Alex Bono, com dois N. Aplaude, criancinha. Canta, galinho. Desperta
0: até
4: todo
0: o galo.
4: Mundo, que Alex Bono tá na área. Até às 23 horas. Nós estaremos como? Estaremos com ele, é claro. Gilberu por aqui,
0: palmas,
4: Alex Bono.
0: Palmas,
4: marcando presença na sua audiência.
0: Muito bem.
4: Só pra dizer que eu tô na melhor rádio, que com o melhor locutor e os melhores ouvintes.
0: Para.
4: E na Litoral, eu tô legal. É nóis. Boa
0: que
4: noite.
0: Isso,
4: bem,
0: isso.
4: Fui.
0: Pobrezinho, você tá com a corujinha que fica largada aqui à noite. Aqui, ó, é o que tem pra você. Não, que isso. Ó, bom que eu tenho vocês, por isso que eu sou feliz e não reclamo. Muá, muá, um beijo, Cris.
5: Ei, Bono, boa noite, meu amor, tudo bom?
0: Tudo ótimo.
5: Passando pra desejar uma ótima noite, uma ótima segunda-feira e dizer que estou por cá ligadinha te ouvindo. Beijos da sua Crisinha de Vila Graúna.
0: Beijo, Crisinha, Vanusa, incrível, minha amiga,
6: noite,
0: fala aí.
6: Bono maravilhoso.
0: Você...
6: Já estou aqui curtindo essa resenha maravilhosa que é com ele, Alex Bono.
0: Ai, que delícia. Beijo, Aline.
7: Boa noite, Alex Bono.
0: Fala, Maria.
7: Pedi, a música do Zé Felipe e Ana Castelo, só bocamente, na Litoral, tá mais legal. Feliz pra mim, pros meus amigos e meu filho.
0: Romântica, apaixonada, conta essa história, né? Seu maridão aí, né? Não sei. Muito bem. Seguinte, a próxima música aqui é uma música bem bonitinha pra você até prestar atenção na letra. Acho que você vai curtir demais. Mais uma que o Marcelo Rangel preparou aqui pra gente, que é a nova da Anitta com Alexandre Carlo, cara. Uma vibe muito boa, tá? E você no comando. Agora a gente se fala daqui a pouquinho, finalizando os 45 minutos e indo pro Você no Comando. Então, ó, já pede a sua música.

0: Maratona da Isa, meu talismã. Tá no Rock in Rio, que começa agora, final de semana, hein? Quem dera nós, hein, criancinha? Quem dera nós! Vamos trabalhar, já estamos felizes. Vamos lá, intervalo voando e a gente já volta com você no comando.
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10: Ótimo início de semana, sou Alex Boni, eu tô com você na número 1. Essa é a Litoral.
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25: E aí, já gravou o seu pedido?
10: Muito pedido na área, o bom que são duas edições, 20 para as 11, também tem outra edição, cara, é muita gente chegando aqui. Deixa eu falar aqui antes, cadê o cara?
26: Ei, Alex, fala, boa David. Noite, meu amigo.
10: Boa!
26: Estou aqui na V-Pots, dirigindo, fazendo um translado pessoal.
10: Que demais.
26: Com o ouvido ligadinho na Litoral.
10: Aê,
26: na Litoral,
10: rapaz.
26: Deu mais que legal. Um abraço, meu amigo.
10: Valeu,
26: boa semana
10: David.
26: Pra você.
10: Pra nós. Obrigado pela carona aí. Bom trabalho pra nós, David. Tamo junto. Agora começa, Manu!
27: Já que estou no comando, queria ouvir deixar Smokers Close. E na Litoral, tô legal, vamos abrir.
10: Um beijo maravilhosa. Curte aí, delícia esse som.

0: Aqui na Litoral é o som do The Chainsmokers, Closer. Demais. Tá nóis. Vamos direto pra próxima. Essa daqui, ó. Ui!
1: Boa Ana. Noite, Alex Bona. Boa, Lindona. Na de Laranja da Terra. Já que eu estou no comando, toca aí pra mim, Vanessa Rangel, Palpite. Na Litoral, eu tô sempre legal.
0: Delícia. Esse é o programa.
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0: Você no comando, você mandando na programação aqui da Litoral. Vai, Joelzinho.
1: Boa noite, DJ Alex Bono, amigos da Rádio Litoral. Já que eu tô no comando, toca John Secada, Just Another Day. Muito obrigado.
0: Mais uma

belíssima clássica aqui na Litoral, para as quatro emissoras, por todo o Espírito Santo, um Just Another Day na segunda-feira, cê tá louco. Bom, Geozinho, muitos pedidos, já vou avisar aqui, né, criancinhas, quem eu vou começar a atender no próximo bloco de Você no Comando, que vai ser 20 para as 11, bota aí o celular pra vibrar. Porque vai valer a pena, vai ser o pedido do Ângelo. O Ângelo arrebentou com Extreme Modern Words. Vamos tocar isso mais tarde, hein? Beijo aqui pra Lúcia Braga, também aqui o David lá em Goiânia. O David de Goiânia tá muito sumido, rapaz. A última vez que eu vi o seu foi em junho. Tá muito sumido. Vamos tocar sua música mais tarde também, viu, David? Tamo junto, meu amigo. Espero que esteja tudo bem contigo aí. Também aqui o Gustavão de Tarana mandou um Mumuzinho, Marco França, Luiz Corujão e a audiência que não para de subir. Isso é bom demais. Ó, nas redes sociais me segue lá, Alex Bono, que a gente se vê. E aqui na Litoral a música segue, tá? Você não precisa deixar de ouvir na melhor programação. Depois do intervalo, entra a Voz do Brasil aqui no Dial, mas no online... A programação musical do Marcelo Rangel segue, tá muito boa, tá? Então vai pro litoralfm.com.br, pode também no aplicativo da Litoral FM, ou pedir pra Alexa, botar a bichinha pra trabalhar. Alexa, ouvi Rádio Litoral FM, pronto. Aí você vai ouvir música sem parar, e eu sigo com você depois do intervalo, mais exclusivo pro online. Bora pra lá.

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